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0: coisas, obviamente, não podem ser palpáveis, comprovadas, mas você sabe que é dentro de você, que é verdadeiro, como um fato de sua vida. Que...
1: A evolução, no meu ponto de vista, na minha individualidade, eu sinto como... É como se fosse o descortinar, né, realmente, do espírito.
2: A gente se concentra porque a gente sabe que essa nave, ela está passando por cima de nossas cabeças, harmonizando.
3: Mas eu uso uma frase sempre que diz, ou eu era louca ou eu era médium. Que bom que eu sou médium. Então foi assim que eu cheguei até aqui.
4: Each movement has a meaning. 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
1: São 7 horas.
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1: São 8 horas.
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4: São 9 horas.
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8: 11 distritos do continente vão estar na quinta e na sexta-feira sob aviso amarelo devido à previsão de tempo quente com valores elevados da temperatura máxima, segundo o Instituto Português do Mar e da Atmosfera. O aviso amarelo para os distritos de Bragança, Viseu, Évora, Guarda, Vila Real, Setúbal, Santarém, Lisboa, Beja, Castelo Branco e Porto Alegre vai estar em vigor entre as 10 de quinta-feira e as 19 de sexta-feira. O aviso amarelo é o menos grave de uma escala de 13 e é emitido sempre que existe uma situação de risco para determinadas atividades, dependentes da situação meteorológica. Por causa do tempo quente, o IPMA colocou já hoje 30 concelhos dos distritos de Bragança, Guarda, Coimbra, Castelo Branco, Santarém, Porto Alegre e Faro em perigo muito elevado de incêndio rural. Na quinta-feira, o perigo de incêndio rural vai agravar-se no interior norte e centro, Alentejo e Algarve. O Instituto prevê para quinta-feira um aumento da temperatura máxima na generalidade do território entre os 34 e os 38 graus e nas regiões do interior a sul da Serra da Estrela, incluindo Vale do Tejo, Beira Baixa e Alentejo, deverão ter valores da ordem dos 40 a 42 graus. Na faixa costeira, as temperaturas serão ligeiramente inferiores e a variar entre os 25,

6 graus e os 30 e os 31 graus, que serão mais na faixa costeira da região sul. De acordo com o IPMA, é provável que na quinta-feira haja poeiras do norte da África nas regiões mais a sul. O IPMA prevê no continente céu pouco nublado ou limpo, com nebulosidade matinal no norte e centro e subida da temperatura máxima. As temperaturas mínimas vão oscilar entre os 13 graus Celsius em Viana do Castelo, Braga e Guarda e os 20 em Faro e as máximas entre os 24 graus em Aveiro e os 37 em Évora. Cerca de 400 séniores, em representação dos municípios do Alto Minho e com a participação da APPA-CDM, estão reunidos até sexta-feira em Ponta Barca para a 10ª edição do Olympics for All, Olimpíadas Intergeracionais. A comitiva Cerveira Tominho integra 40 elementos que, ao longo de 4 dias, participam num programa que alia à prática desportiva, à partilha de experiências, ao convívio e à promoção da saúde e do bem-estar. A iniciativa arrancou esta terça-feira com a cerimónia de abertura que reuniu as diferentes comitivas e representantes dos municípios participantes num ambiente marcado pela boa disposição e pelo espírito de companheirismo. Em representação de Vila Nova de Cerveira, o Presidente da Câmara Municipal, Rui Teixeira, destacou a importância deste projeto de gênese cerveirense enquanto instrumento de sensibilização para a prática regular da atividade física e para a adoção de estilos de vida mais ativos e saudáveis. Ao longo dos 4 dias, os participantes são desafiados a experimentar e competir em diferentes modalidades esportivas, desde os tradicionais jogos de petanca e malha ao basquetebol, voleibol, futebol, badminton, natação e atletismo. A edição deste ano conta ainda a título experimental, com a introdução do ténis de mesa. Mais do que uma competição, o Olympics for All assume-se como um espaço de encontro e socialização entre séniores dos diferentes concelhos do Alto Minho, valorizando os benefícios da atividade física para a saúde, a autonomia e a qualidade de vida, bem como o reforço dos laços entre comunidades. O programa encerra na sexta-feira com um jantar convívio, durante o qual serão entregues os prémios individuais e o troféu à equipa que somar mais pontos ao longo das diferentes provas. Será também anunciado o município responsável por acolher em 2027 a 11ª edição do Olympics for All, Olimpíadas Intergeracionais. 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
3: São 10 horas.
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3: São 11 horas.
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0: é meio-dia.
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0: Tenho um amor que é divino.
1: O amor que é divino não encontras à superfície. Não é como uma brisa numa duna na planície. Encontras num olhar de uma criança ou num toque de um idoso. Nas estrelas do céu que cantam o ruivo veloso. No tempo que é chuvoso ou em outras estações. Reside imaculado em milhões de corações. Não vivem opiniões aquilo que é sagrado. Tens tudo para senti-lo antes de chegares ao outro lado. Não abandones a tua essência. O maior pecado é desperdício de uma vivência. Vida de penitência, o espírito é uma carência. Estás condenado se vives com antecedência. É preciso paciência para cumprir os teus sonhos. Nada do que é fácil traz momentos risonhos. O que eu proponho é alimento para o espírito.

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1: A Presidente da Câmara de Caminha, Liliana Silva, anunciou na reunião de Câmara, realizada na quarta-feira à tarde, no Salão Nobre dos Passos do Conselho, que o Executivo está a elaborar um plano com vista à instalação de câmaras de videovigilância no Centro Histórico. A autarca espera que em junho de 2027 o Centro Histórico já esteja dotado deste sistema. O anúncio surgiu na sequência de uma intervenção do vereador socialista Rui Lage, que questionou o Executivo acerca da insegurança que se verifica durante a noite e madrugada na Vila de Caminha, especialmente na última quinzena do mês de agosto, que este ano culminou com uma agressão grave a um comerciante do Centro Histórico. O vereador socialista questionou o Executivo sobre se tinha efetivamente havido reforço policial durante o verão, cavalaria, tal como a Presidente da Câmara tinha anunciado em Assembleia Municipal, e se efetivamente existiu, quis saber o que correu mal, uma vez que os episódios de vandalismo em propriedade privada e espaço público, bem como agressões, aconteceram.
7: Sobre a questão da sensação e da insegurança que se viveu na época que estamos ainda a terminar, na época de verão, porque esta preocupação é transversal não só a todos nós políticos com poderes executivos, mas também à nossa população. Vimos um nosso comerciante ser brutalmente agredido à porta do seu estabelecimento comercial, tendo fraturado 3 ou 4 costelas, também com uma situação na cabeça, e portanto foi uma agressão muito violenta que aconteceu à porta do seu estabelecimento comercial. Vimos propriedade privada também a ser partida, vandalizada, no centro histórico de Caminha, mas também nas ruas adjacentes. Já para não falar nos danos na via pública, que todos nós conhecemos, sinais que foram arrancados, vasos que foram retiradas as flores e colocadas no chão, e portanto tudo isto também tem um custo associado para o erário público. Sendo certo que, recordando-me e reportando-me à última Assembleia Municipal, onde a então Presidente da Junta de Freguesia de Caminha e Vilarejo questionou o Sr. Presidente sobre que planeamento, que estratégia que estava a ser agizada no âmbito da limpeza urbana, mas também da segurança na via pública para esta época balnear, a Sra. Presidente disse que havia um reforço de policiamento no nosso concelho. Referiu, inclusive, que queria haver por parte das da GNR uma GNR a cavalo no nosso concelho. Bom, não sei se houve reforço, sei que não vi os cavalos, e esses sei que não os vi, mas é preocupante esta situação, porque desde logo houve um compromisso por parte da Câmara Municipal em termos mais segurança nesta época, e isso não se refletiu, ou pelo menos os resultados assim demonstraram que não aconteceu. E gostaria de perceber o que é que não correu bem ou o que é que correu efetivamente mal nesta situação, para que possamos melhorar naquele que é o ano que vem, para que as pessoas possam sentir tranquilidade, segurança, e para que a Vila de Caminha seja efetivamente uma vila turística aprazível, onde todos podem circular sem terem medos e receios.
1: Em resposta à intervenção do vereador da oposição, Liliana Silva começou por lembrar que a questão da insegurança no centro histórico de Caminha não é um problema de agora, é recorrente, e acusou a oposição de, no passado, quando situações semelhantes aconteceram, não ter ido para as redes sociais falar do assunto, como fizeram recentemente.
8: Relativamente à sensação e insegurança que se viveu nos últimos dias, deixe-me dizer, senhor vereador Pilares, agora vereador, que não é um problema de agora também. A questão da segurança, e vocês trouxeram isto a esta reunião de Câmara, fizeram aquele texto exaustivo também nas redes sociais, mas é curioso que nos outros anos nunca informaram ninguém. Nunca informaram que há 3 anos atrás houve um jovem que foi espancado brutalmente aqui na Rua Direita, também precisamente nestes últimos 15 dias, e que ficou no estado em que infelizmente ficou e ainda se encontra. Que pancadaria e destruição da via pública é aos anos que isto acontece, infelizmente, nos últimos 15 dias de agosto, que inclusive há cerca de 2 anos, uma série de jovens partiram os vidros dos carros todos, desde aqui do início da Rua Direita até ao Virgem de Fátima, andaram a destruir os carros todos. Isto não é de agora, não foi um episódio que aconteceu agora porque houve aqui alguma incompetência de alguém, não.
1: Liliana Silva disse ter estado com o comerciante agredido no hospital e deu conta dos ferimentos causados pela agressão lamentável. Quanto à cavalaria prometida, a autarca disse que à última da hora ela não veio e, portanto, o reforço anunciado acabou por não se verificar.
8: Relativamente à sensação e insegurança que se viveu nos últimos dias, deixe-me dizer-lhe, senhor vereador Pilares, agora vereador, não é um problema de agora também. A questão da segurança, e vocês trouxeram isto a esta reunião de Câmara, fizeram aquele texto exaustivo também nas redes sociais, mas é curioso que nos outros anos nunca informaram ninguém. Nunca informaram que há 3 anos atrás houve um jovem que foi espancado brutalmente aqui na Rua Direita, também precisamente nestes últimos 15 dias, e que ficou no estado em que infelizmente ficou e ainda se encontra. Que pancadaria e destruição da via pública é aos anos que isto acontece, infelizmente, nos últimos 15 dias de agosto, que inclusive há cerca de 2 anos, uma série de jovens partiram os vidros dos carros todos, desde aqui do início da Rua Direita até ao Virgem de Fátima, andaram a destruir os carros todos. Isto não é de agora, não foi um episódio que aconteceu agora porque houve aqui alguma incompetência de alguém, não. Eu disse na Assembleia Municipal, e isso tinha sido falado com a GNR, que viria para cá um reforço de cavalaria. Aliás, fizemos nós também as nossas diligências de falar com um proprietário de âncora, vou dizer âncora laje, não se pode dizer assim, mas de âncora, no sentido de acolher os cavalos para que pudessem ficar lá e não ficar nas instalações do posto da GNR em Vila Praia de Âncora. Estava tudo tratado, à última da hora a cavalaria acabou por não vir para cá, com muita pena nossa. Vale o que vale a cavalaria, mas a verdade é que era um reforço de efetivo que não se verificou, apesar de termos feito todas as diligências e de nos terem garantido que isso iria acontecer. Eu própria estive com a pessoa que infelizmente ficou um bocado maltratada. Eu estive com ela no hospital, falei com ele. Estive com a esposa no hospital. Tem fraturas nas costelas, tem uma mazela no maxilar, não é propriamente na cabeça, é no maxilar, mas acima de tudo é a impotência que a pessoa sentiu ao ser agredida assim violentamente e de forma gratuita no meio da rua. E isto é de todo lamentável.
1: Até ao momento, os responsáveis pela agressão ainda não foram identificados, ao contrário do que aconteceu com os jovens que vandalizaram o espaço público e que irão, segundo a autarca, ser presentes a tribunal.
8: Relativamente à questão das flores que até destruíram ali na rua, os jovens foram identificados e vão ser presentes a tribunal. Estes jovens em concreto que agrediram este senhor, um comerciante, um empresário do nosso concelho, ainda não foram identificados, mas eu espero sinceramente que sejam identificados.
1: Na tentativa de minimizar este tipo de situações que acontecem frequentemente durante os meses de verão, Liliana Silva disse que a Câmara está neste momento a trabalhar num projeto com vista à instalação de videovigilância em todo o Centro Histórico de Caminha a partir de junho do próximo ano.
8: Nós entramos em funções há 10 meses e tomamos posse passado um mês de terem sido as eleições, quase no último dia, à última da hora, já toda a gente tinha tomado posse, foi quando nós tomamos posse, e portanto tivemos que em tempo recorde fazer um orçamento, pôr imensas coisas a funcionar, mas começamos a trabalhar já este ano num plano e num projeto que agora sim vai estar já acalculado, já temos falado sobre isso, acalculado já em orçamento do próximo ano, que é a videovigilância em todo o centro histórico. Obviamente que isto requer aqui algum trabalho de preparação, não se consegue da dia para a noite, não é chego aqui e digo no mês de agosto vou pôr videovigilância no centro histórico. Isto não acontece. Tem que se preparar, foram pedidos orçamentos, está-se a analisar as melhores soluções, as localizações, os pedidos de autorização às entidades, para agora, no próximo ano, eu penso que lá para junho, já estarão todas as câmaras colocadas. Eu estou a dar este prazo extenso porque já sabemos que depois os parceiros e os pedidos demoram um imenso tempo. Mas eu quero acreditar que nessa altura já temos as câmaras de videovigilância em todo o centro histórico colocadas. Se isto vai evitar que haja confusões, não evita. Mas pelo menos intimida quem quer fazer e serão sempre mais facilmente identificados.
1: A possibilidade de existir polícia municipal em Caminha seria algo com que Liliana Silva gostaria de poder contar. No entanto, a autarca reconhece que não será fácil, tendo em conta os custos.
8: Obviamente que se me perguntam, eu gostava de ter polícia municipal, mas sabemos que polícia municipal neste momento são mais encargos para a Câmara Municipal. Se houver, e é outro assunto que também está a ser estudado, se houver algum tipo de financiamento nesse sentido, algum apoio do Estado, também nesse sentido para as autarquias, obviamente que vai ser um dos projetos que iremos abraçar de imediato, que é ver aqui a Polícia Municipal. Neste momento não temos essa garantia, portanto vamos aguardar.
1: Rui Lages voltou a intervir para rebater as acusações feitas pela Presidente da Câmara relativamente às publicações que o PS faz nas redes sociais. O líder da oposição lamentou que a chefe do Executivo tenha sido muito rápida a expressar a sua posição de repúdio e distanciamento em relação a uma mensagem política deixada por uma banda punk que atuou na edição deste ano do Festival de Ar de Mouros, mas nada tenha dito em relação à agressão de um comerciante do concelho.
7: Folgo em saber que está atenta às minhas redes sociais para ver os meus comunicados e as posições que eu assumo publicamente e também só lamentar que a Sra. Presidente fez um repúdio e distanciou-se de uma atuação de uma banda punk no Festival Vilar de Mouros de uma forma muito rápida e imediata, a condenar não a atuação em si, mas uma mensagem política que foi passada. Mas depois, relativamente às questões que efetivamente dizem respeito à nossa população, que diretamente prejudicam o nosso comércio local, prejudicam os nossos cidadãos, os nossos munícipes e quem cá nos visita, depois a Câmara Municipal não dá uma única palavra, nem de repúdio, nem de insatisfação, ou até a acalmar as pessoas, dizendo que estamos a trabalhar no sentido de encontrar soluções para que essas coisas não voltem a acontecer. Fica também aqui esta nota.
1: Liliana Silva voltou a usar da palavra para dizer ao vereador Rui Lage que as suas redes sociais não lhe interessavam nada e acusou o líder da oposição de, no passado, enquanto presidente da Câmara, ter usado as redes sociais para gerir o município. Agora, garante, é diferente, porque nós não vivemos de redes sociais, nós vivemos para trabalhar.
9: Sr. vereador Rui Lage, eu não vi nas suas redes sociais, aliás, não vejo nada que escreve nas redes sociais, mas vi, de facto, na página do Partido Socialista, sim, vi. Mas não é uma coisa que eu siga, como é óbvio. Mas fico, ou melhor, eu vou dizer assim, não é nada que me admire essa sua preocupação com a questão das redes sociais, quem escreve o que é nas redes sociais e quem não escreve, porque de facto a gestão anterior, a sua gestão, em termos do município, era feita com redes sociais. Mas nós não vivemos para as redes sociais, nós vivemos para trabalhar. Essa é a nossa vida e a nossa vida não é andar a escrever textos de coisas que sempre aconteceram e que pronto. Eu queria lhe dar essa nota. Você disse, não deu uma única palavra. De facto, eu não fui para as redes sociais dar uma nota, eu pessoalmente. Na página do município também não se deu nenhuma nota. E eu disse aqui, não se deu nota, mas eu estive com o senhor no hospital. Às vezes os atos valem mais do que mil redes sociais. Nós temos estado a trabalhar no sentido de mitigar problemas futuros. Porque de que valeu tanta conversa nas redes sociais se nós herdamos os problemas que herdamos e que estamos cá para os resolver? Porque, como disse bem, nós dissemos que íamos mudar e já muita coisa temos mudado. Já muitos problemas temos resolvido e já muitas vitórias temos conseguido.
1: Excertos da última reunião de Câmara realizada na passada quarta-feira no Salão Nobre dos Passos do Conselho. O município de Arcos Valdevez, através do presidente Olegário Gonçalves, assinou um protocolo com a delegação arcoense da Cruz Vermelha para apoiar as obras de requalificação do edifício sede e no espaço de acolhimento a pessoas em situação de vulnerabilidade. Este apoio insere-se na política municipal de proximidade com as diversas instituições arcoenses, reforçando as parcerias e garantindo assim as melhores respostas para a população e para o território. Para além da comparticipação financeira, o município irá prestar apoio técnico e administrativo à realização das empreitadas. Esta ajuda financeira vem complementar a verba angariada pela Associação Amigos do Vale EUA, permitindo a realização das obras na sua totalidade. O protocolo foi assinado na presença da vice-presidente da autarquia, Emília Cerdeira, do presidente da delegação da Cruz Vermelha, Pedro Silva, de elementos da Associação Amigos do Vale EUA e representantes da empresa responsável pela requalificação dos edifícios. 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
3: Meu Arena, vocês estão prontos para aprender o som agora, na hora? Pode ser ou não? Ok, isto é mais ou menos.

Mas ainda não acabou. Vocês estão prontos para cantar mais um bocadinho aqui? Estão prontos para cantar mais um bocadinho aqui? Ok. Então bora lá lembrar de novo. Só assim.

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0: coisas, obviamente, não podem ser palpáveis, comprovadas, mas você sabe que é dentro de você, que é verdadeiro, como um fato de sua vida. Que...
1: A evolução, no meu ponto de vista, na minha individualidade, eu sinto como... É como se fosse o descortinar, né, realmente, do espírito.
2: A gente se concentra porque a gente sabe que essa nave, ela está passando por cima de nossas cabeças, harmonizando.
3: Mas eu uso uma frase sempre que diz, ou eu era louca ou eu era médium. Que bom que eu sou médium. Então foi assim que eu cheguei até aqui.
4: Each movement has a meaning. And what we are doing here, there's also a meaning, a spiritual meaning. And sometimes people from outside, they can't understand that.

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0: A Presidente da Câmara de Caminha, Liliana Silva, anunciou na reunião de Câmara, realizada na quarta-feira à tarde, no Salão Nobre dos Passos do Conselho, que o Executivo está a elaborar um plano com vista à instalação de câmaras de videovigilância no Centro Histórico. A autarca espera que em junho de 2027 o Centro Histórico já esteja dotado deste sistema. O anúncio surgiu na sequência de uma intervenção do vereador socialista Rui Lage, que questionou o Executivo acerca da insegurança que se verifica durante a noite e madrugada na Vila de Caminha, especialmente na última quinzena do mês de agosto, que este ano culminou com uma agressão grave a um comerciante do Centro Histórico. O vereador socialista questionou o Executivo sobre se tinha efetivamente havido reforço policial durante o verão, cavalaria, tal como a Presidente da Câmara tinha anunciado em Assembleia Municipal, e se efetivamente existiu, quis saber o que correu mal, uma vez que os episódios de vandalismo em propriedade privada e espaço público, bem como agressões, aconteceram.
1: Sobre a questão da sensação e da insegurança que se viveu na época que estamos ainda a terminar, na época de verão, porque esta preocupação é transversal não só a todos nós políticos com poderes executivos, mas também à nossa população. Vimos um nosso comerciante ser brutalmente agredido à porta do seu estabelecimento comercial, tendo fraturado 3 ou 4 costelas, também com uma situação na cabeça, e portanto foi uma agressão muito violenta que aconteceu à porta do seu estabelecimento comercial. Vimos propriedade privada também a ser partida, vandalizada, no Centro Histórico de Caminha, mas também nas ruas adjacentes. Já para não falar nos danos na via pública, que todos nós conhecemos, sinais que foram arrancados, vasos que foram retiradas as flores e colocadas no chão, e portanto tudo isto também tem um custo associado para o erário público. Sendo certo que, recordando-me e reportando-me à última Assembleia Municipal, onde a então Presidente da Junta de Freguesia de Caminha e Vilarejo questionou o Sr. Presidente sobre que planeamento, que estratégia que estava a ser agizada no âmbito da limpeza urbana, mas também da segurança na via pública para esta época balnear, a Sra. Presidente disse que havia um reforço de policiamento no nosso concelho. Referiu inclusive que iria haver por parte das da GNR uma GNR a cavalo no nosso concelho. Bom, não sei se houve reforço, sei que não vi os cavalos, e achei que não os vi, mas é preocupante esta situação, porque desde logo houve um compromisso por parte da Câmara Municipal em termos mais segurança nesta época, e isso não se refletiu, ou pelo menos os resultados assim demonstraram que não aconteceu. E gostaria de perceber o que é que não correu bem ou o que é que correu efetivamente mal nesta situação, para que possamos melhorar naquele que é o ano que vem, para que as pessoas possam sentir tranquilidade, segurança, e para que a Vila de Caminha seja efetivamente uma vila turística aprazível, onde todos podem circular sem terem medos e receios.
0: Em resposta à intervenção do vereador da oposição, Liliana Silva começou por lembrar que a questão da insegurança no Centro Histórico de Caminha não é um problema de agora, é recorrente, e acusou a oposição de, no passado, quando situações semelhantes aconteceram, não ter ido para as redes sociais falar do assunto, como fizeram recentemente.
2: Relativamente à sensação e insegurança que se viveu nos últimos dias, deixe-me dizer, senhor vereador Rui Lage, agora vereador, que não é um problema de agora também. A questão da segurança, e vocês trouxeram isto a esta reunião de Câmara, fizeram aquele texto exaustivo também nas redes sociais, mas é curioso que nos outros anos nunca informaram ninguém. Nunca informaram que há 3 anos atrás houve um jovem que foi espancado brutalmente aqui na Rua Direita, também precisamente nestes últimos 15 dias, e que ficou no estado em que infelizmente ficou e ainda se encontra. Que pancadaria e destruição da via pública é aos anos que isto acontece, infelizmente, nos últimos 15 dias de agosto, que inclusive há cerca de 2 anos, uma série de jovens partiram os vidros dos carros todos, desde aqui do início da Rua Direita até ao Virgem de Fátima, andaram a destruir os carros todos. Isto não é de agora, não foi um episódio que aconteceu agora porque houve aqui alguma incompetência de alguém, não.
0: Liliana Silva disse ter estado com o comerciante agredido no hospital e deu conta dos ferimentos causados pela agressão lamentável. Quanto à cavalaria prometida, a autarca disse que à última da hora ela não veio e, portanto, o reforço anunciado acabou por não se verificar.
2: Relativamente à sensação e insegurança que se viveu nos últimos dias, deixe-me dizer, senhor vereador Rui Lage, agora vereador,

0: Não é um problema de agora também. A questão da segurança, e vocês trouxeram isto a esta reunião de Câmara, fizeram aquele texto exaustivo também nas redes sociais, mas é curioso que nos outros anos nunca informaram ninguém. Nunca informaram que há 3 anos atrás houve um jovem que foi espancado brutalmente aqui na Rua Direita, também precisamente nestes últimos 15 dias, e que ficou no estado em que infelizmente ficou e ainda se encontra. Que pancadaria e destruição da via pública é aos anos que isto acontece, infelizmente, nos últimos 15 dias de agosto. Que inclusive há cerca de 2 anos, uma série de jovens partiram os vidros dos carros todos, desde aqui do início da Rua Direita até ao Virgem de Fátima, andaram a destruir os carros todos. Isto não é de agora. Não foi um episódio que aconteceu agora porque houve aqui alguma incompetência de alguém. Não. Eu disse na Assembleia Municipal, e isso tinha sido falado com a GNR, que viria para cá um reforço de cavalaria. Aliás, fizemos nós também as nossas diligências de falar com um proprietário de âncora, vou dizer âncora laje, não se pode dizer assim, mas de âncora, no sentido de acolher os cavalos para que pudessem ficar lá e não ficar nas instalações do posto da GNR em Vila Praia de Âncora. Estava tudo tratado, à última da hora a cavalaria acabou por não vir para cá, com muita pena nossa. Vale o que vale a cavalaria, mas a verdade é que era um reforço de efetivo que não se verificou, apesar de termos feito todas as diligências e de nos terem garantido que isso iria acontecer. Eu própria estive com a pessoa que infelizmente ficou um bocado maltratada. Eu estive com ela no hospital, falei com ele. Estive com a esposa no hospital. Tem fraturas nas costelas. Tem uma mazela no maxilar, não é propriamente na cabeça, é no maxilar, mas acima de tudo é a impotência que a pessoa sentiu ao ser agredida assim violentamente e de forma gratuita no meio da rua. E isto é de todo lamentável.
1: Até ao momento, os responsáveis pela agressão ainda não foram identificados, ao contrário do que aconteceu com os jovens que vandalizaram o espaço público e que irão, segundo a autarca, ser presentes a tribunal.
0: Relativamente à questão das flores que até destruíram ali na rua, os jovens foram identificados e vão ser presentes a tribunal. Estes jovens em concreto que agrediram este senhor, um comerciante, um empresário do nosso concelho, ainda não foram identificados, mas eu espero sinceramente que sejam identificados.
1: Na tentativa de minimizar este tipo de situações que acontecem frequentemente durante os meses de verão, Liliana Silva disse que a Câmara está neste momento a trabalhar num projeto com vista à instalação de videovigilância em todo o Centro Histórico de Caminha a partir de junho do próximo ano.
0: Nós entramos em funções há 10 meses e tomamos posse passado um mês de terem sido as eleições, quase no último dia, à última da hora, já toda a gente tinha tomado posse, e foi quando nós tomamos posse, e portanto tivemos que em tempo recorde fazer um orçamento, pôr imensas coisas a funcionar, mas começamos a trabalhar já este ano num plano e num projeto que agora sim vai estar já acalculado, já temos falado sobre isso, acalculado já em orçamento do próximo ano, que é a videovigilância em todo o centro histórico. Obviamente que isto requer aqui algum trabalho de preparação, não se consegue da dia para a noite, não é chego aqui e digo no mês de agosto vou pôr videovigilância no centro histórico. Isto não acontece. Tem que se preparar, foram pedidos orçamentos, está-se a analisar as melhores soluções, as localizações, os pedidos de autorização às entidades, para agora, no próximo ano, eu penso que lá para junho já estarão todas as câmaras colocadas. Eu estou a dar este prazo extenso porque já sabemos que depois os parceiros e os pedidos demoram imenso tempo. Mas eu quero acreditar que nessa altura já temos as câmaras de videovigilância em todo o centro histórico colocadas. Se isto vai evitar que haja confusões, não evita. Mas pelo menos intimida quem quer fazer e serão sempre mais facilmente identificados.
1: A possibilidade de existir polícia municipal em Caminha seria algo com que Liliana Silva gostaria de poder contar. No entanto, a autarca reconhece que não será fácil, tendo em conta os custos.
0: Obviamente que se me perguntam, eu gostava de ter polícia municipal, mas sabemos que polícia municipal, neste momento, são mais encargos para a Câmara Municipal. se houver, e é outro assunto que também está a ser estudado, se houver algum tipo de financiamento nesse sentido, algum apoio do Estado também nesse sentido para as autarquias, obviamente que vai ser um dos projetos que iremos abraçar de imediato, que é ver aqui a Polícia Municipal. Neste momento não temos essa garantia, portanto vamos aguardar.
1: Rui Lages voltou a intervir para rebater as acusações feitas pela Presidente da Câmara relativamente às publicações que o PS faz nas redes sociais. O líder da oposição lamentou que a chefe do Executivo tenha sido muito rápida a expressar a sua posição de repúdio e distanciamento em relação a uma mensagem política deixada por uma banda punk que atuou na edição deste ano do Festival de Ar de Mouros, mas nada tenha dito em relação à agressão de um comerciante do concelho.
2: Folgo em saber que está atenta às minhas redes sociais para ver os meus comunicados e as posições que eu assumo publicamente e também só lamentar que o Sr. Presidente fez um repúdio e distanciou-se de uma atuação de uma banda punk no Festival Vilar de Mouros de uma forma muito rápida e imediata, a condenar essa não a atuação em si, mas uma mensagem política que foi passada. Mas depois, relativamente às questões que efetivamente dizem respeito à nossa população, que diretamente prejudicam o nosso comércio local, prejudicam os nossos cidadãos, os nossos munícipes e quem cá nos visita, depois a Câmara Municipal não dá uma única palavra, nem de repúdio, nem de insatisfação, ou até a acalmar as pessoas, dizendo que estamos a trabalhar no sentido de encontrar soluções para que essas coisas não voltem a acontecer. Fica também aqui esta nota.
1: Liliana Silva voltou a usar da palavra para dizer ao vereador Rui Lages que as suas redes sociais não lhe interessavam nada e acusou o líder da oposição de, no passado, enquanto presidente da Câmara, ter usado as redes sociais para gerir o município. Agora, garante, é diferente, porque nós não vivemos de redes sociais, nós vivemos para trabalhar.
0: Sr. Vereador Rui Lages, eu não vi as suas redes sociais, aliás, não vejo nada que escreve nas redes sociais, mas vi, de facto, na página do Partido Socialista, sim, vi. Mas não é uma coisa que eu siga, como é óbvio. Mas fico, ou melhor, eu vou dizer assim, não é nada que me admire essa sua preocupação com a questão das redes sociais, quem escreve o que é nas redes sociais e quem não escreve, porque de facto a gestão anterior, a sua gestão, em termos do município, era feita com redes sociais. Mas nós não vivemos para as redes sociais, nós vivemos para trabalhar. Essa é a nossa vida e a nossa vida não é andar a escrever textos de coisas que sempre aconteceram e que pronto. Eu queria lhe dar essa nota. Você disse, não deu uma única palavra. De facto, eu não fui para as redes sociais dar uma nota, eu pessoalmente. Na página do município também não se deu nenhuma nota. E eu disse aqui, não se deu nota, mas eu estive com o senhor no hospital. Às vezes os atos valem mais do que mil redes sociais. Nós temos estado a trabalhar no sentido de mitigar problemas futuros. Porque de que valeu tanta conversa nas redes sociais se nós herdamos os problemas que herdamos e que estamos cá para os resolver? Porque, como disse bem, nós dissemos que íamos mudar e já muita coisa temos mudado. Já muitos problemas temos resolvido e já muitas vitórias temos conseguido.
1: Excertos da última reunião de Câmara, realizada na passada quarta-feira no Salão Nobre dos Passos do Concelho. O município de Arcos Valdevez, através do presidente Olegário Gonçalves, assinou um protocolo com a delegação arcoense da Cruz Vermelha para apoiar as obras de requalificação do edifício sede e no espaço de acolhimento a pessoas em situação de vulnerabilidade. Este apoio insere-se na política municipal de proximidade com as diversas instituições arcoenses, reforçando as parcerias e garantindo assim as melhores respostas para a população e para o território. Para além da comparticipação financeira, o município irá prestar apoio técnico e administrativo à realização das empreitadas. Esta ajuda financeira vem complementar a verba angariada pela Associação Amigos do Vale EUA, permitindo a realização das obras na sua totalidade. O protocolo foi assinado na presença da vice-presidente da autarquia, Emília Cerdeira, do presidente da delegação da Cruz Vermelha, Pedro Silva, de elementos da Associação Amigos do Vale EUA e representantes da empresa responsável pela requalificação dos edifícios. 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
1: São 4 horas.
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1: São 5 horas.
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0: São 6 horas.
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1: 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A Presidente da Câmara de Caminha, Liliana Silva, anunciou na reunião de Câmara realizada na quarta-feira à tarde no Salão Nobre dos Passos do Conselho que o Executivo está a elaborar um plano com vista à instalação de câmaras de videovigilância no Centro Histórico. A autarca espera que em junho de 2027 o Centro Histórico já esteja dotado deste sistema. O anúncio surgiu na sequência de uma intervenção do vereador socialista Rui Lage, que questionou o Executivo acerca da insegurança que se verifica durante a noite e madrugada na Vila de Caminha, especialmente na última quinzena do mês de agosto, que este ano culminou com uma agressão grave a um comerciante do Centro Histórico. O vereador socialista questionou o Executivo sobre se tinha efetivamente havido reforço policial durante o verão, cavalaria, tal como a Presidente da Câmara tinha anunciado em Assembleia Municipal, e se efetivamente existiu, quis saber o que correu mal, uma vez que os episódios de vandalismo em propriedade privada e espaço público, bem como agressões, aconteceram.
3: Sobre a questão da sensação e da insegurança que se viveu na época que estamos ainda a terminar, na época de verão, porque esta preocupação é transversal não só a todos nós políticos com poderes executivos, mas também à nossa população. Vimos um nosso comerciante ser brutalmente agredido à porta do seu estabelecimento comercial, tendo fraturado 3 ou 4 costelas, também com uma situação na cabeça, e portanto foi uma agressão muito violenta que aconteceu à porta do seu estabelecimento comercial. Vimos propriedade privada também a ser

0: Juntando-me à última Assembleia Municipal, onde a então Presidente da Junta de Freguesia de Caminho e Vilarejo questionou o Sr. Presidente sobre que planeamento, que estratégia que estava a ser agizada no âmbito da limpeza urbana, mas também da segurança na via pública para esta época balnear. A Sra. Presidente disse que ia haver um reforço de policiamento no nosso concelho. Referiu, inclusive, que iria haver por parte da GNR uma GNR a cavalo no nosso concelho. Bom, não sei se houve reforço, sei que não vi os cavalos, e sei que não os vi, mas é preocupante esta situação, porque desde logo houve um compromisso por parte da Câmara Municipal em termos mais segurança nesta época e isso não se refletiu, ou pelo menos os resultados assim demonstraram que não aconteceu. E gostaria de perceber o que é que não correu bem ou o que é que correu efetivamente mal nesta situação para que possamos melhorar naquele que é o ano que vem, para que as pessoas possam sentir tranquilidade, segurança e para que a Vila de Caminha seja efetivamente uma vila turística aprazível, onde todos podem circular sem terem medos e receios.
1: Em resposta à intervenção do vereador da oposição, Liliana Silva começou por lembrar que a questão da insegurança no centro histórico de Caminha não é um problema de agora, é recorrente, e acusou a oposição de, no passado, quando situações semelhantes aconteceram, não ter ido para as redes sociais falar do assunto, como fizeram recentemente.
2: Relativamente à sensação e insegurança que se viveu nos últimos dias, deixe-me dizer, senhor vereador Rui Lages, agora vereador, que não é um problema de agora também. A questão da segurança, e vocês trouxeram isto a esta reunião de Câmara, fizeram aquele texto exaustivo também nas redes sociais, mas é curioso que nos outros anos nunca informaram ninguém. Nunca informaram que há 3 anos atrás houve um jovem que foi espancado brutalmente aqui na Rua Direita, também precisamente nestes últimos 15 dias, e que ficou no estado em que infelizmente ficou e ainda se encontra. Que pancadaria e destruição da via pública é aos anos que isto acontece, infelizmente, nos últimos 15 dias de agosto, que inclusive há cerca de 2 anos, uma série de jovens partiram os vidros dos carros todos, desde aqui do início da Rua Direita até ao Virgem de Fátima, andaram a destruir os carros todos. Isto não é de agora, não foi um episódio que aconteceu agora porque houve aqui alguma incompetência de alguém, não.
1: Liliana Silva disse ter estado com um comerciante agredido no hospital e deu conta dos ferimentos causados pela agressão lamentável. Quanto à cavalaria prometida, a autarca disse que à última da hora ela não veio e, portanto, o reforço anunciado acabou por não se verificar.
2: Relativamente à sensação e insegurança que se viveu nos últimos dias, deixe-me dizer, senhor vereador Rui Lages, agora vereador, não é um problema de agora também. A questão da segurança, e vocês trouxeram isto a esta reunião de Câmara, fizeram aquele texto exaustivo também nas redes sociais, mas é curioso que nos outros anos nunca informaram ninguém. Nunca informaram que há 3 anos atrás houve um jovem que foi espancado brutalmente aqui na Rua Direita, também precisamente nestes últimos 15 dias, e que ficou no estado em que infelizmente ficou e ainda se encontra. Que pancadaria e destruição da via pública é aos anos que isto acontece, infelizmente, nos últimos 15 dias de agosto, que inclusive há cerca de 2 anos, uma série de jovens partiram os vidros dos carros todos, desde aqui do início da Rua Direita até ao Virgem de Fátima, andaram a destruir os carros todos. Isto não é de agora, não foi um episódio que aconteceu agora porque houve aqui alguma incompetência de alguém, não. Eu disse na Assembleia Municipal, e isso tinha sido falado com a GNR, que viria para cá um reforço de cavalaria. Aliás, fizemos nós também as nossas diligências de falar com um proprietário de âncora, vou dizer âncora lá, não se pode dizer assim, mas de âncora, no sentido de acolher os cavalos para que pudessem ficar lá e não ficar nas instalações do posto da GNR em Vila Praia de Âncora. Estava tudo tratado. À última da hora, a cavalaria acabou por não vir para cá, com muita pena nossa. Vale o que vale a cavalaria, mas a verdade é que era um reforço de efetivo que não se verificou, apesar de termos feito todas as diligências e de nos terem garantido que isso iria acontecer. Eu própria estive com a pessoa que infelizmente ficou um bocado maltratada. Eu estive com ela no hospital, falei com ele.
3: Um bocado?
2: Falei

0: Estive com ele, estive com a esposa no hospital, tem fraturas nas costelas, tem uma mazela no maxilar, não é propriamente na cabeça, é no maxilar, mas acima de tudo é a impotência que a pessoa sentiu ao ser agredida assim violentamente e de forma gratuita no meio da rua. E isto é de todo lamentável.
1: Até ao momento, os responsáveis pela agressão ainda não foram identificados, ao contrário do que aconteceu com os jovens que vandalizaram o espaço público e que irão, segundo a autarca, ser presentes a tribunal.
0: Relativamente à questão das flores que até destruíram ali na rua, os jovens foram identificados e vão ser presentes a tribunal. Estes jovens em concreto que agrediram este senhor, um comerciante, um empresário do nosso concelho, ainda não foram identificados, mas eu espero sinceramente que sejam identificados.
1: Na tentativa de minimizar este tipo de situações que acontecem frequentemente durante os meses de verão, Liliana Silva disse que a Câmara está neste momento a trabalhar num projeto com vista à instalação de videovigilância em todo o Centro Histórico de Caminha a partir de junho do próximo ano.
0: Nós entramos em funções há 10 meses e tomamos posse passado um mês de terem sido as eleições, quase no último dia, à última da hora, já toda a gente tinha tomado posse, foi quando nós tomamos posse, e portanto tivemos que em tempo recorde fazer um orçamento, pôr imensas coisas a funcionar, mas começamos a trabalhar já este ano num plano e num projeto que agora sim vai estar já acalculado, já temos falado sobre isso, acalculado já em orçamento do próximo ano, que é a videovigilância em todo o centro histórico. Obviamente que isto requer aqui algum trabalho de preparação, não se consegue da dia para a noite, não é chego aqui e digo no mês de agosto vou pôr videovigilância no centro histórico, isto não acontece. Tem que se preparar, foram pedidos orçamentos, está-se a analisar as melhores soluções, as localizações, os pedidos de autorização às entidades, para agora, no próximo ano, eu penso que lá para junho já estarão todas as câmaras colocadas. Eu estou a dar este prazo extenso porque já sabemos que depois os parceiros e os pedidos demoram imenso tempo. Mas eu quero acreditar que nessa altura já temos as câmaras de videovigilância em todo o centro histórico colocadas. Se isto vai evitar que haja confusões, não evita. Mas pelo menos intimida quem quer fazer e serão sempre mais facilmente identificados.
1: A possibilidade de existir polícia municipal em Caminha seria algo com que Liliana Silva gostaria de poder contar. No entanto, a autarca reconhece que não será fácil, tendo em conta os custos.
0: Obviamente que se me perguntam, eu gostava de ter polícia municipal, mas sabemos que polícia municipal neste momento são mais encargos para a Câmara Municipal. Se houver, e é outro assunto que também está a ser estudado, se houver algum tipo de financiamento nesse sentido, algum apoio do Estado, também nesse sentido, para as autarquias, obviamente que vai ser um dos projetos que iremos abraçar de imediato, que é ver aqui a Polícia Municipal. Neste momento não temos essa garantia, portanto vamos aguardar.
1: Rui Lages voltou a intervir para rebater as acusações feitas pela Presidente da Câmara relativamente às publicações que o PS faz nas redes sociais. O líder da oposição lamentou que a chefe do Executivo tenha sido muito rápida a expressar a sua posição de repúdio e distanciamento em relação a uma mensagem política deixada por uma banda punk que atuou na edição deste ano do Festival de Ar de Mouros, mas nada tenha dito em relação à agressão de um comerciante do concelho.
2: Folgo em saber que está atenta às minhas redes sociais, para ver os meus comunicados e as posições que eu assumo publicamente e também só lamentar que o Sr. Presidente fez um repúdio e distanciou-se de uma atuação de uma banda punk no Festival Vilar de Mouros de uma forma muito rápida e imediata, a condenar essa não a atuação em si, mas uma mensagem política que foi passada. Mas depois, relativamente às questões que efetivamente dizem respeito à nossa população, que diretamente prejudicam o nosso comércio local, prejudicam os nossos cidadãos, os nossos munícipes e quem cá nos visita, depois a Câmara Municipal não dá uma única palavra, nem de repúdio, nem de insatisfação, ou até a acalmar as pessoas, dizendo que estamos a trabalhar no sentido de encontrar soluções para que essas coisas não voltem a acontecer. Fica também aqui esta nota.
1: Liliana Silva voltou a usar da palavra para dizer ao vereador Rui Lage que as suas redes sociais não lhe interessavam nada e acusou o líder da oposição de, no passado, enquanto presidente da Câmara, ter usado as redes sociais para gerir o município. Agora, garante, é diferente, porque nós não vivemos de redes sociais, nós vivemos para trabalhar.
0: Sr. Vereador Rui Lage, eu não vi as suas redes sociais, aliás, não vejo nada que escreve nas suas redes sociais, mas vi, de facto, na página do Partido Socialista, sim, vi. Mas não é uma coisa que eu siga, como é óbvio. Mas fico, ou melhor, eu vou dizer assim, não é nada que me admire essa sua preocupação com a questão das redes sociais, quem escreve o que nas redes sociais e quem não escreve, porque de facto a gestão anterior, a sua gestão, em termos do município, era feita com redes sociais. Mas nós não vivemos para as redes sociais, nós vivemos para trabalhar. Essa é a nossa vida e a nossa vida não é andar a escrever textos de coisas que sempre aconteceram e que pronto. Eu queria lhe dar essa nota. Você disse, não deu uma única palavra. De facto, eu não fui para as redes sociais dar uma nota, eu pessoalmente. Na página do município também não se deu nenhuma nota. E eu disse aqui, não se deu nota, mas eu estive com o senhor no hospital. Às vezes os atos valem mais do que mil redes sociais. Nós temos estado a trabalhar no sentido de mitigar problemas futuros. Porque de que valeu tanta conversa nas redes sociais se nós herdamos os problemas que herdamos e que estamos cá para os resolver? Porque, como disse bem, nós dissemos que íamos mudar e já muita coisa temos mudado. Já muitos problemas temos resolvido e já muitas vitórias temos conseguido.
1: Excertos da última reunião de Câmara, realizada na passada quarta-feira no Salão Nobre dos Passos do Conselho. O município de Arcos Valdevez, através do presidente Olegário Gonçalves, assinou um protocolo com a delegação arcoense da Cruz Vermelha para apoiar as obras de requalificação do edifício sede no espaço de acolhimento a pessoas em situação de vulnerabilidade. Este apoio insere-se na política municipal de proximidade com as diversas instituições arcoenses, reforçando as parcerias e garantindo assim as melhores respostas para a população e para o território. Para além da comparticipação financeira, o município irá prestar apoio técnico e administrativo à realização das empreitadas. Esta ajuda financeira vem complementar a verba angariada pela Associação Amigos do Vale EUA, permitindo a realização das obras na sua totalidade. O protocolo foi assinado na presença da vice-presidente da autarquia, Emília Cerdeira, do presidente da delegação da Cruz Vermelha, Pedro Silva, de elementos da Associação Amigos do Vale EUA e representantes da empresa responsável pela requalificação dos edifícios. 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
3: São 7 horas.
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7: São 8 horas.
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1: A Presidente da Câmara de Caminha, Liliana Silva, anunciou na reunião de Câmara realizada na quarta-feira à tarde no Salão Nobre dos Passos do Conselho que o Executivo está a elaborar um plano com vista à instalação de câmaras de videovigilância no Centro Histórico. A autarca espera que em junho de 2027 o Centro Histórico já esteja dotado deste sistema. O anúncio surgiu na sequência de uma intervenção do vereador socialista Rui Lage, que questionou o Executivo acerca da insegurança que se verifica durante a noite e madrugada na Vila de Caminha, especialmente na última quinzena do mês de agosto, que este ano culminou com uma agressão grave a um comerciante do Centro Histórico. O vereador socialista questionou o Executivo sobre se tinha efetivamente havido reforço policial durante o verão, cavalaria, tal como a Presidente da Câmara tinha anunciado em Assembleia Municipal, e se efetivamente existiu, quis saber o que correu mal, uma vez que os episódios de vandalismo em propriedade privada e espaço público, bem como agressões, aconteceram.
11: Sobre a questão da sensação e da insegurança que se viveu na época que estamos ainda a terminar, na época de verão, porque esta preocupação é transversal não só a todos nós políticos com poderes executivos, mas também à nossa população. Vimos um nosso comerciante ser brutalmente agredido à porta do seu estabelecimento comercial, tendo fraturado 3 ou 4 costelas, também com uma situação na cabeça, e portanto foi uma agressão muito violenta que aconteceu à porta do seu estabelecimento comercial. Vimos propriedade privada também a ser partida, vandalizada, no Centro Histórico de Caminha, mas também nas ruas adjacentes. Já para não falar nos danos na via pública, que todos nós conhecemos, sinais que foram arrancados, vasos que foram retiradas as flores e colocadas no chão, e portanto tudo isto também tem um custo associado para o erário público, sendo certo que, recordando-me e reportando-me à última Assembleia Municipal, onde a então Presidente da Junta de Freguesia de Caminho e Vilarejo questionou o Sr. Presidente sobre que planeamento, que estratégia que estava a ser agizada no âmbito da limpeza urbana, mas também da segurança na via pública para esta época balnear, a Sra. Presidente disse que ia haver um reforço de policiamento no nosso concelho, referiu inclusive que iria haver por parte das da GNR em uma GNR a cavalo no nosso concelho. Bom, não sei se houve reforço, sei que não vi os cavalos, e esses sei que não os vi, mas é preocupante esta situação, porque desde logo houve um compromisso por parte da Câmara.

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1: Em resposta à intervenção do vereador da oposição, Liliana Silva começou por lembrar que a questão da insegurança no Centro Histórico de Caminha não é um problema de agora, é recorrente, e acusou a oposição de, no passado, quando situações semelhantes aconteceram, não ter ido para as redes sociais falar do assunto, como fizeram recentemente.
2: Relativamente à sensação e insegurança que se viveu nos últimos dias, deixe-me dizer, senhor vereador Rui Lage, agora vereador, que não é um problema de agora também. A questão da segurança, e vocês trouxeram isto a esta reunião de Câmara, fizeram aquele texto exaustivo também nas redes sociais, mas é curioso que nos outros anos nunca informaram ninguém. Nunca informaram que há 3 anos atrás houve um jovem que foi espancado brutalmente aqui na Rua Direita, também precisamente nestes últimos 15 dias, e que ficou no estado em que infelizmente ficou e ainda se encontra. Que pancadaria e destruição da via pública é aos anos que isto acontece, infelizmente, nos últimos 15 dias de agosto. Que inclusive há cerca de 2 anos, uma série de jovens partiram os vidros dos carros todos, desde aqui do início da Rua Direita até ao Virgem de Fátima, andaram a destruir os carros todos. Isto não é de agora. Não foi um episódio que aconteceu agora porque houve aqui alguma incompetência de alguém. Não.
1: Liliana Silva disse ter estado com o comerciante agredido no hospital e deu conta dos ferimentos causados pela agressão lamentável. Quanto à cavalaria prometida, a autarca disse que à última da hora ela não veio e, portanto, o reforço anunciado acabou por não se verificar.
2: Relativamente à sensação e insegurança que se viveu nos últimos dias, deixe-me dizer, senhor vereador Rui Lage, agora vereador, não é um problema de agora também. A questão da segurança, e vocês trouxeram isto a esta reunião de Câmara, fizeram aquele texto exaustivo também nas redes sociais, mas é curioso que nos outros anos nunca informaram ninguém. Nunca informaram que há 3 anos atrás houve um jovem que foi espancado brutalmente aqui na Rua Direita, também precisamente nestes últimos 15 dias, e que ficou no estado em que infelizmente ficou e ainda se encontra. Que pancadaria e destruição da via pública é aos anos que isto acontece, infelizmente, nos últimos 15 dias de agosto. Que inclusive há cerca de 2 anos, uma série de jovens partiram os vidros dos carros todos, desde aqui do início da Rua Direita até ao Virgem de Fátima, andaram a destruir os carros todos. Isto não é de agora. Não foi um episódio que aconteceu agora porque houve aqui alguma incompetência de alguém. Não. Eu disse na Assembleia Municipal, e isso tinha sido falado com a GNR, que viria para cá um reforço de cavalaria. Aliás, fizemos nós também as nossas diligências de falar com um proprietário de âncora, vou dizer âncora Lage, não se pode dizer assim, mas de âncora, no sentido de acolher os cavalos para que pudessem ficar lá e não ficar nas instalações do posto da GNR em Vila Praia de Âncora. Estava tudo tratado, à última da hora a cavalaria acabou por não vir para cá, com muita pena nossa. Vale o que vale a cavalaria, mas a verdade é que era um reforço de efetivo que não se verificou, apesar de termos feito todas as diligências e de nos terem garantido que isso iria acontecer. Eu própria estive com a pessoa que infelizmente ficou um bocado maltratada. Eu estive com ela no hospital, falei com ele. Estive com a esposa no hospital. Tem fraturas nas costelas, tem uma mazela no maxilar, não é propriamente na cabeça, é no maxilar, mas acima de tudo é a impotência que a pessoa sentiu ao ser agredida assim violentamente e de forma gratuita no meio da rua. E isto é de todo lamentável.
1: Até ao momento, os responsáveis pela agressão ainda não foram identificados, ao contrário do que aconteceu com os jovens que vandalizaram o espaço público e que irão, segundo a autarca, ser presentes a tribunal.
2: Relativamente à questão das flores que até destruíram ali na rua, os jovens foram identificados e vão ser presentes a tribunal. Estes jovens em concreto que agrediram este senhor, um comerciante, um empresário do nosso concelho, ainda não foram identificados, mas eu espero sinceramente que sejam identificados.
1: Na tentativa de minimizar este tipo de situações que acontecem frequentemente durante os meses de verão, Liliana Silva disse que a Câmara está neste momento a trabalhar num projeto com vista à instalação de videovigilância em todo o centro histórico de Caminha a partir de junho do próximo ano.

0: Nós entramos em funções há 10 meses e tomamos posse passado um mês de terem sido as eleições, quase no último dia, à última da hora, já toda a gente tinha tomado posse, foi quando nós tomamos posse, e portanto tivemos que em tempo recorde fazer um orçamento, pôr imensas coisas a funcionar, mas começamos a trabalhar já este ano num plano e num projeto que esse que agora sim vai estar já acalculado, já temos falado sobre isso, acalculado já em orçamento do próximo ano, que é a videovigilância em todo o centro histórico. Obviamente que isto requer aqui algum trabalho de preparação, não se consegue da dia para a noite, não é chego aqui e digo no mês de agosto vou pôr videovigilância no centro histórico, isto não acontece. Tem que se preparar, foram pedidos orçamentos, está-se a analisar as melhores soluções, as localizações, os pedidos de autorização às entidades, para agora, no próximo ano, eu penso que lá para junho já estarão todas as câmaras colocadas. Eu estou a dar este prazo extenso porque já sabemos que depois os parceiros e os pedidos demoram um imenso tempo. Mas eu quero acreditar que nessa altura já temos as câmaras de videovigilância em todo o centro histórico colocadas. Se isto vai evitar que haja confusões, não, não evita. Mas pelo menos intimida quem quer fazer e serão sempre mais facilmente identificados.
1: A possibilidade de existir polícia municipal em Caminha seria algo com que Liliana Silva gostaria de poder contar. No entanto, a autarca reconhece que não será fácil, tendo em conta os custos.
0: Obviamente que se me perguntam, eu gostava de ter polícia municipal, mas sabemos que polícia municipal, neste momento, são mais encargos para a Câmara Municipal. Se houver, e é outro assunto que também está a ser estudado, se houver algum tipo de financiamento nesse sentido, algum apoio do Estado, também nesse sentido, para as autarquias, obviamente que vai ser um dos projetos que iremos abraçar de imediato, que é ver aqui a Polícia Municipal. Neste momento não temos essa garantia, portanto vamos aguardar.
1: Rui Lages voltou a intervir para rebater as acusações feitas pela Presidente da Câmara relativamente às publicações que o PS faz nas redes sociais. O líder da oposição lamentou que a chefe do Executivo tenha sido muito rápida a expressar a sua posição de repúdio e distanciamento em relação a uma mensagem política deixada por uma banda punk que atuou na edição deste ano do Festival de Eduardo Mouros, mas nada tenha dito em relação à agressão de um comerciante do concelho.
2: Folgo em saber que está atenta às minhas redes sociais, para ver os meus comunicados e as posições que eu assumo publicamente e também só lamentar que o Sr. Presidente fez um repúdio e distanciou-se de uma atuação de uma banda punk no Festival Vilar de Mouros de uma forma muito rápida e imediata, a condenar essa não a atuação em si, mas uma mensagem política que foi passada. Mas depois, relativamente às questões que efetivamente dizem respeito à nossa população, que diretamente prejudicam o nosso comércio local, prejudicam os nossos cidadãos, os nossos munícipes e quem cá nos visita, depois a Câmara Municipal não dá uma única palavra, nem de repúdio, nem de insatisfação, ou até a acalmar as pessoas, dizendo que estamos a trabalhar no sentido de encontrar soluções para que essas coisas não voltem a acontecer. Fica também aqui esta nota.
1: Liliana Silva voltou a usar da palavra para dizer ao vereador Rui Lages que as suas redes sociais não lhe interessavam nada e acusou o líder da oposição de, no passado, enquanto presidente da Câmara, ter usado as redes sociais para gerir o município. Agora, garante, é diferente, porque nós não vivemos de redes sociais, nós vivemos para trabalhar.
0: Sr. Vereador Rui Lages, eu não vi as suas redes sociais, aliás, não vejo nada que escreve nas redes sociais, mas vi, de facto, na página do Partido Socialista, sim, vi. Mas não é uma coisa que eu siga, como é óbvio. Mas fico, ou melhor, eu vou dizer assim, não é nada que me admire essa sua preocupação com a questão das redes sociais, quem escreve o que é nas redes sociais e quem não escreve, porque de facto a gestão anterior, a sua gestão, em termos do município, era feita com redes sociais. Mas nós não vivemos para as redes sociais, nós vivemos para trabalhar. Essa é a nossa vida e a nossa vida não é andar a escrever textos de coisas que sempre aconteceram e que pronto. Eu queria lhe dar essa nota. Você disse, não deu uma única palavra. De facto, eu não fui para as redes sociais dar uma nota, eu pessoalmente. Na página do município também não se deu nenhuma nota. E eu disse aqui, não se deu nota, mas eu estive com o senhor no hospital. Às vezes os atos valem mais do que mil redes sociais. Nós temos estado a trabalhar no sentido de mitigar problemas futuros. Porque de que valeu tanta conversa nas redes sociais se nós herdamos os problemas que herdamos e que estamos cá para os resolver? Porque, como disse bem, nós dissemos que íamos mudar e já muita coisa temos mudado. Já muitos problemas temos resolvido e já muitas vitórias temos conseguido.
1: Excertos da última reunião de Câmara realizada na passada quarta-feira no Salão Nobre dos Passos do Conselho. O município de Arcos Valdevez, através do presidente Olegário Gonçalves, assinou um protocolo com a delegação arcoense da Cruz Vermelha para apoiar as obras de requalificação do edifício sede e no espaço de acolhimento a pessoas em situação de vulnerabilidade. Este apoio insere-se na política municipal de proximidade com as diversas instituições arcoenses, reforçando as parcerias e garantindo assim as melhores respostas para a população e para o território. Para além da comparticipação financeira, o município irá prestar apoio técnico e administrativo à realização das empreitadas. Esta ajuda financeira vem complementar a verba angariada pela Associação Amigos do Vale EUA, permitindo a realização das obras na sua totalidade. O protocolo foi assinado na presença da vice-presidente da autarquia, Emília Cerdeira, do presidente da delegação da Cruz Vermelha, Pedro Silva, de elementos da Associação Amigos do Vale EUA e representantes da empresa responsável pela requalificação dos edifícios. 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

0: São 10 horas.
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